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0: 9h44.
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0: 10:46.
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0: 11 e 19. 11 e 20.
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0: 11h44.
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0: 18:02.
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0: meia-noite e 35.
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0: 10h29.
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4: 4:30. 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
23: E em Bauru são 5 horas em ponto. Bom dia.
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1: E agora, Mauro, são 5:02, uma excelente manhã de quinta-feira para você ligado, sintonizado em 87,9 Rádio Canal Mais FM. E eu, Carlos Branco, chegando por aqui para comunicar com vocês e apresentar o programa Bom Dia Viola. Vamos juntos aí até as 9 horas da manhã, curtir o que é de melhor nas modas de viola, também nos clássicos sertanejo, hein? Manhã de quinta-feira já, pessoal, já é 15 de outubro do ano de 2026, hein? Parabéns aos amigos ouvintes que hoje completam mais um de vida, pertencendo ao single Libra. Estamos na primavera brasileira, a fase da lua é quarto crescente. Em 288 dias passados já de 2026, faltando aí apenas 77 dias para que termine este ano. Hoje comemoramos aí o dia do juiz de casamento, hein? Também hoje é o dia de Santa Teresa d'Ávila, dia do educador ambiental, dia do normalista, hoje é o dia do professor, Dia Internacional das Mulheres Rurais, Dia Mundial da Bengala Branca, Dia Mundial da Lavagem das Mãos. Tá aí então, portanto, as datas comemorativas de 15 de outubro do ano de 2026. Está no ar mais uma edição do programa Bom Dia Viola pela Canal Mais FM. E a gente começa aí trazendo para vocês o tempo e a temperatura e as feiras livres de Bauru.
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1: Agora, Bauru, são 5:03 na cidade sem limites. Nesse momento está com 19 graus. A umidade relativa do ar está em 94%, ventando 3 km por hora em céu. Muito nublado neste momento em Bauru. Existe sim previsão de chuva no decorrer do período. Temperatura máxima deverá atingir apenas 27 graus. E a Prefeitura Municipal de Bauru informa os pontos de feiras livres para esta quinta-feira. A gente tem feira hoje no Bela Vista, ali na rua Silva Jardim, quarteirão 14, 15, 16. Começa às 6:30 e bate às 11 horas da manhã. Lá no Jardim Brasil, travessia na Eleide Arruda dos Santos, quarteira 1, das 6 às 11. Jardim Colonial, no Campo da Unesp, das 13:30 até às 20 horas. Também no Colonial, Avenida Luiz Edmundo Carrejo Coube, das 7 até às 14 horas. Jardim Toril, Praça na Beira de Jabara, das 16 até às 20 horas. No Meridota, Avenida Marcos Paulo Rafael, quarteirão 19, das 16 às 20. No Paulistano, Rua Minas Gerais, quarteirão 13, das 6:30 às 11 horas da manhã. E na Vila Cardia, Rua Ezequiel Ramos, quarteirão 12 e 13, das 6:30 até às 11 horas da manhã. Aos amigos grandes, aquele alô, aquele abraço, aquele bom dia, sejam todos bem-vindos a Canal Mais FM, que é uma rádio e muitas vozes. E aos meus amigos da Tibiriçá, aquele bom dia todo especial, hein? Zé Carlos, Toninho, Joel, né, Dona Marli, Juliana, um abraço para todos vocês aí, muito obrigado sempre pelo carinho e pela sintonia. Estão tomando seu café para começar mais um dia de trabalho, mais um dia de luta. 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E o nascer do sol hoje em Bauru será 5:44 e o pôr do sol às 18:20. A partir de agora, a gente vai liberando nossas linhas para você entrar em contato com a gente pelo fone WhatsApp, que é 14-996-188790, repetindo 14-996-188790. Redes sociais, fanpage da Canal Mais FM no Facebook, pesquisa aí, Canal Mais FM Bauru, vai nos encontrar, deixe seu like, ative o sininho para receber as notificações e todas as postagens que a gente fizer, você será notificado. Também tem o Facebook de Carlos Branco Branco, ali você pode deixar o seu alô, seu abraço, seu bom dia, sua indicação musical, que em tempo real eu visualizo por aqui, perfeito? Para nos ouvir, tem a Rádio Net, Túlio Rádios, por todas as plataformas digitais e também pelo nosso site canalmaisfm.com.br. Você consegue curtir o programa Bom Dia Viola. No analógico, você sabe muito bem, para sintonizar no seu carro e no seu rádio na sua casa é 87,9. Esta é a nossa sintonia. Sintonizei, fica travado o dial aí, pronto. Aí sim você vai curtir o que é de melhor nas modas viola, nos clássicos sertanejo, até as 9 horas da manhã. Bora começar o programa. Começamos aí, né? Balanço da Peneira. Quem canta essa música é Leão Cidonel, né? Caminheiro, milionário, Zé Rico, né? Eu e meu pai com César e Paulinho. César, ele sempre é na nossa responsabilidade. Os demais vai ficar por conta do amigo ouvinte Canal Mais FM. Eu acredito sempre ter bom gosto e a te indicar pra gente que é melhor nas modas de viola e nos clássicos sertanejo. Em Bauru, são 5 horas e 7 minutos. Uma excelente manhã. Uma ótima quinta-feira.

Embora são 5 horas e 17 minutos, acertando o seu relógio, 5 e 17, conferindo aí com César e Paulinho a música, eu e meu pai, passou por aqui também com Milionários é Rico, Caminheiro, né? E a primeira que abriu o programa Bom Dia Viola dessa manhã de quinta-feira foi com Leão Cilionel, a música No Balanço da Peneira. E agora sim a gente começa a mandar o nosso recadinho, abraço, bom dia para o pessoal que está comigo através do nosso WhatsApp. Vamos lá, meu amigo José Carlos Zito. Ô Zito, um abraço, irmão, bom dia, né? Bom dia, bora render, Zito, bora trabalhar, né? Bom dia, família Calão Mais FM, valeu, Zito, um abraço, irmão, bom dia. O Luizão do Terra Branca também já está com a gente, manda aquele bom dia especial. Bom dia, Luizão, um abraço, bom trabalho. Alair Silva, lá do Departamento de Águas do Outro, está com a gente, deixa aquele bom dia. Aldaísa, né? Nossa querida amiga Aldaísa, lá do Meridote, está nos ouvindo pela internet, deixa aquele bom dia especial. O esposo dela, Roberto, também está na sintonia, né, Roberto? Um abraço, irmão, bom dia, bom trabalho. Silvio Aparecido dos Belizmentos, irmão do Santa Luzia, bom dia, querido Carlão, né? Toca pra gente a música O Primo do Ferreirinha. Não tem essa música, Silvão, né? Esses cantores mais aí, né? É Ribeirão e Rio Claro. É, não temos. E às vezes vocês encontram aí no playlist aí do YouTube, né? Mas infelizmente eles não mandam para as rádios, então a gente não consegue tocar, tá certo? Um abraço, Silvão, bom dia, né? Vamos que vamos, né? Acelera aí, parceirinho, bom dia. Tem mais, o Tiaguinho da padaria, deixa aquele bom dia especial pra gente, bom dia, meu compadre, né? Quinta-feira abençoada para todos nós, abraços e abraços aos amigos da Nado, né? André, Marcelo, Dota e Bart Simpson, cada mais FM, uma rádio, muitas vozes, valeu! A gente com a gente, Agnaldo Falsetti, deixa por aqui o seu bom dia. Bom dia, meu amigo Carlos Branco, né? Toca pra gente aí, uma moda chique, figura do velho com Leo e Léo. Ótima quinta-feira, valeu, Agnaldo, seu Falsetti, um abraço e um bom dia. Obrigado pelo carinho sempre e pela sintonia. Isaías do Nova Paulista, por aqui comigo, mandando aquele bom dia especial. Bom dia, Carlos Branco, eu gostaria de ouvir a música Liguei pra Dizer Te Amo, com Alain Aladim, oferecendo pra todos, ouvinte e pra família Carol Mais FM, desejando uma ótima quinta-feira abençoada por Deus. Amém, que tenhamos mesmo uma quinta-feira abençoada por Deus. Perfeito? Aldo Cardoso, meu grande amigo, irmãozinho, tá na sintonia, curtindo também o som da Carol Mais FM, deixa o seu bom dia especial. Bom dia, Aldo, uma excelente quinta-feira pra você e pra todos os seus familiares. Perfeito? Bora de música, são 5 horas e 20 minutos, vem aí Figura do Velho com Liu e Léo, da sequência Belmonte Maré cantando a música Mercedita, Alain Aladim, Liguei pra Dizer Que Te Amo.

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2: E agora, Moro, são 5:35, acertando o seu relógio, 5:35, uma excelente manhã de quinta-feira para você ligadinho, 87,9, Rádio Canal Mais FM, hein? Vem as primeiras informações do dia no informativo Canal Mais FM da Transurbe da Endurbe. Informativo Canal Mais FM informa, né? A Endurbe traz as primeiras informações do dia aí dos transportes coletivos. Vamos lá, né? As duas empresas que faltam transporte coletivo de Bauru e Grande Cidade, Bauru, Cidade Sem Limites, funcionam perfeitamente normal nesta manhã de quinta-feira. Você que usa transporte coletivo para ir voltar do trabalho, os ônibus estão passando na hora certinha. Endurbe informa também que daqui a pouco, a partir das 6 horas, bem, os amigos coletores estarão recolhendo lixo orgânico e seletivo. Já separou, minha senhora, orgânico do seletivo? Então, portanto, coloque na lixeira que eles vão passar, vão deixar tudo organizado em frente à sua residência. Novamente, daí as primeiras informações do dia, trazendo a informação da Transurbe da Endurbe para você que está sintonizado na Canal Mais FM, uma rádio muitas vozes. Agora seguimos, um abraço, bom dia para os nossos amigos lá da Ótica Bela Vista, Mário, Lucília, Débora, um abraço na Praça dos Expedicionários, 116 Bela Vista, em frente à TVT. Um abraço, Mário. Valeu, irmão, um abraço, bom dia. O Pelego, lá do Baralho, meu povo, também manda aquele bom dia especial para a gente. Deus abençoe a todos nós, né? Com muita saúde e paz. Valeu, Tom Araújo, o apresentador do programa aqui, né? É sertanejo bom demais com Tom Araújo, todos os domingos, né? Aqui pela Canal Mais FM, manda um bom dia especial para todos que estão ligados na Canal Mais FM e para todos os ouvintes do programa. Bom dia, Viola. Está lá em São Paulo, na capital da fumaça, curtindo o programa pela internet. Valeu, Tom. Um abraço, irmão. Bom dia, bom trabalho. Perfeito? Seguimos, quem canta é Milionário Zé Rico, Águas da Saudade, Chico Amado e Xodó, né? A música Meu Paraíso, na sequência, a Viola está chorando com João Mineiro e Marciano. São 5:36, bom dia.

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0: E agora, Bruno, são 6 horas e 10 minutos, conferindo aí com Carlos César e Cristiano, cantando a música Moça Caminhoneira. 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Agora seguimos por aqui com abraços e bom dia. Minha querida amiga Francine Pellegrinelli, lá de Pederneiras, está nos ouvindo pela internet. Deixa um bom dia especial. Valeu, Fran. Um abraço, querida. Bom dia. O Malamena é o Kendo Bem. O André Cremonês passou por aqui. Deixa um bom dia. Valeu. Vitor Alcântara Serva Gomes, Vitão da Rede Confiança do Mercado, né? É, bom dia, meu amigo Carlão, né? Ótima, abençoada quinta-feira pra todos nós, né? Canal Mais Via, meu árbitro das vozes. Tá chovendo, né? Tá aí, né? Vai começar a embolorar daqui a pouco, né? Mas tá bom, né, Vitão? Fazer o quê, hein? Tá certo. Meu amigo, meu irmãozinho, Osnia. Asi, vereador de Piratinga, está na sintonia. Deixa aquele bom dia especial pra gente. Valeu, Zi. Um abraço, meu irmão. Bom dia. A Angela da Silva, esposo Roberto, ali na Fazenda Nova Glória, está com a gente também, curtindo aí o programa. Bom dia, Viola. Valeu, Ângela. Um abraço a você, seu esposo Roberto, aos filhos, a Maria Eduarda, a Maria Gabriela e o João Miguel, todo mundo sintonizado na Canal Mais FM. Em Piratinga também, meu amigo Guido está na sintonia e deixa aquele bom dia. Valeu, Guido. Um abraço, meu irmão. Deus abençoe. O meu amigo da Endurba aqui, o Edivaldo, já está por aqui com a gente, desejando um excelente manhã e um ótimo dia. A gente já começou a trabalhar, né, Edivaldo? Um abraço, parceirinho. Bom dia. Que Deus abençoe o seu dia. Perfeito? A Cristina Campos, do Bauru 16, está com a gente, mandando aquele bom dia especial. Cris, um abraço, querida. Uma excelente quinta-feira pra você. Que Deus abençoe. O TT Boiadeiro chega por aqui pra falar com a gente, indicar um sucesso. Fala comigo, TT. Bom dia, meu irmão. Você tá bem? Diga lá.
1: Bom dia, meu amigo Carlos Branco.
0: Bom dia.
1: Carlos Branco, hoje eu gostaria de ouvir o sonho de um caminhoneiro, melhorar Zé Rico, oferecer pra todos da galera de Capuano, do Silvinho, o Adãozinho, a Valdete, Dilma 3 América. O Reval Caminhoneiro, Jacaré do Parque Nações e a todos os ouvintes da Canal Mais. Beleza?
0: Beleza.
1: Canal Mais, uma rádio e muitas vozes.
0: Tá valendo,
1: bora render, bora trabalhar.
0: Bora, parceirinho, vamos lá, é assim que paga a conta, né? Aquele bom dia, valeu, tamo junto, né? Bora, vamos então de música, tocar música, vem, ó, Sonho de um Caminhoneiro com Milionário Zé Rico, Beijinho Doce com as Irmãs Galvão, Escolta de Vagalumes com Jade Jefferson. Na sequência a gente volta aí com as milongas dele, André Cremonês e seus milongueiros. São 6 horas e 14 minutos, uma excelente manhã, uma ótima quinta-feira. Música.

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0: Agora em Bauru são 6 horas e 24 minutos, acertando o seu relógio 6h24, conferida aí com Jade Jefferson, a música Escolta de Vagalumes. Irmãs Galvão cantou a música Beijinho Doce e a primeira deste bloco foi com o Milionário Zé Rico, cantando a música Sonho de um Caminhoneiro. Agora sim, fatos verídicos, verdades verdadeiras, nem tantos mentiras mentirosas, sobressai na voz de André Cremonês. Bom dia, André!
1: Bom dia, meu irmão Galão, bom dia!
0: Bom dia!
1: Galão, você sabe de onde veio o termo papagaio?
0: Papagaio?
1: Papagaio, Galão, tem duas opções, duas vertentes de possíveis origens. Lá do árabe antigo, né, do oriental antigo, que lá nos primórdios, na Arábia, existia uma ave de tom esverdeado chamado babagá.
0: Babagá.
1: Então, pela tradução, durante os tempos, pode ter se tornado papagaio ou também galão. É, aqui na região sul-americana, por causa do barulho pá, pá, pá, pá, e gostava de ficar em galhos, pode ter sido isso, pá, pá, pá, galho.
0: Ah,
1: então por isso que virou papagaio, galão.
0: Papagaio.
1: Pode ter sido essas duas vertentes, meu irmão.
0: Sim.
1: Bom dia, galão. Bom dia,
0: André.
1: O galão falando em louro, falando em papagaio. Você sabe que esses dias o Tomzinho Araújo, né? Ele resolveu dar curso de paraquedismo pro papagaio dele. Eu tô mandando um vídeo, galão, pra você ver o que aconteceu no final das contas.
0: Meu Deus.
1: Não é que o papagaio, né, o periquito do Tomzinho Araújo, acabou virando um instrutor de paraquedismo. E tô até sabendo, galão, que a própria Força Aérea Brasileira tá querendo contratar o periquito do Tom Araújo para dar curso de paraquedismo para toda a tropa de recrutas. Agora segura, agora vai ser sucesso, hein? E tô até sabendo, galão, que esse negócio daquele gritinho na hora do paraquedismo não vai existir mais. Agora é... Quando cair com... Antes do paraquedas se formar, né, galão?
0: Sim.
1: Não é verdade, Marcelo Dota? Não é verdade, Marcelo Dota Arminha? Não é verdade, Bart Simpson? Ajuda aí, Tiaguinho. Ajuda o periquito do Tom Araújo pular de paraquedas. Aí é Top Gun, galão.
0: É Top Gun. É. Tá bom, né? Porque o Tom Araújo também merece também um passarinho assim bem afamado, né? Já tá bom demais, né? Olha lá se tem um papagaio, né? É um periquitinho, já tá bom demais, né? Bom dia, Thiago. Diga lá.
2: Um pato, céu. Você não vai acreditar.
0: Acredito.
2: Rapaz, o senhor vai ficar de cabeça branca agora, hein?
0: Bom,
2: já cabeça branca, o senhor é mesmo, né?
0: Não,
2: que fazer isso? O quê, né? Pega a visão. Rapaz, você não acredita que o Dãozinho lá de Piritininga me aprontou agora, rapaz? Você lembra do periquito dele, rapaz? Rapaz, parece que foi esses dias, né? Um pato ficou maior de idade, cara. Ele se alistou no Exército Brasileiro, cara. Tiro de guerra, passou, cara.
0: E aí?
2: E agora eu fiquei sabendo, né, que ele entrou na escola Agulhas Negras, cara. Você acredita, velho? Você não tem noção do que ele se formou, cara.
0: O que foi?
2: Paraquedismo, cara, do Exército, cara. Paraquedismo militar. Pumpá do céu. Ele virou instrutor de paraquedismo, cara, no Exército. É pra acabar, cara. Levou em primeiro lugar, cara. Falou que vai viajar mundo afora. Falou que vai lá nos States, Afinenilso e... ensinar a turma de lá, que tá precisando lá. O Donald Trump chamou ele, cara. Você acredita? É pra acabar. Fez uma ligação internacional pro Dãozinho. Rapaz, menino da Nama. Quem tá do lado dele? A Valdete Polanski. É pra acabar, né? Não, vai vendo. Pega a visão. Na verdade, André. Na verdade, Dota. Ajuda aí.
0: Que jeito que ajuda aí você, Thiago. Não tem jeito não, viu? É uma história, uma pior que a outra, hein? Ô, Bart Simpson, você viu no Zap? Se tá no Zap, é verdade? Fala comigo.
3: Bom dia, milongueiros. É verdade, sim. Eu vi no Zap aqui,
0: então,
3: você sabe que o Andrezão não mente, hein?
0: Esse é verdade.
3: Um abraço aí pra toda a turma de milongueiro.
0: Ele pode aumentar, né? Mas mentir de jeito nenhum, né? Aí é complicado, né? Perfeito? Dá tempo? Dá tempo a gente mandar um abraço aqui, pessoal. Vamos lá, né? Marcelo Dota tá na sintonia mandando aquele bom dia pra gente. Bom dia, meu irmão. Um abraço, bom trabalho, hein? O Marcos Brancalhão também manda aquele bom dia pra gente especial. Valeu, Marcos. Um abraço. Paula Afonso, um abraço a ele, a esposa Selma, estão na sintonia. Bom dia, né? Que Deus abençoe nossa quinta-feira. Amém. Que assim seja. Uma quinta-feira abençoada. Marido da Oficina de Costura também já está por aqui mandando aquele bom dia. Valeu, querida. Um abraço, bom dia. Obrigado pelo carinho sempre e pela sintonia. Mais gente pra gente por aqui mandando bom dia. Vejamos quem é. O nosso amigo manda aquele bom dia pra gente aqui. É o nosso amigo Guilherme, que está na sintonia. Valeu. Neide Faria, lá do Jardim Olímpico, também está por aqui, manda aquele bom dia especial. Valeu. Fala, André, o que você precisa? Diga lá, bom dia.
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0: Pelo amor de Deus, hein? Aí lascou mesmo, hein? Aí quase que era melhor ter pulado, né, André? Aí tá danada, né? Seguimos? Vamos ao apoio cultural, a gente volta na sequência. Aí a gente volta falando do Donê, da sua loja da construção. Bora render, bora trabalhar. Acerte seu relógio. São exatamente 6 horas e 29 minutos. Bom dia.
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0: Em Bauru são 6 horas e 29 minutos. Bom dia.
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Agora em Bolo são 6 horas e 38 minutos, acertando o seu relógio 6h38 e conferindo aí com Christian Ralph a música Paixão Doce Paixão, né? Paixão Doce Paixão, moda bonita de Christian Ralph, você conferindo aqui na Calão Mais FM. 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

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Deixa eu mandar um abraço, bom dia aqui pro meu amigo o Bart Simpson, vem de Com Sucesso, que vai conferir, viu, Bart? Tá um jeito aqui, tá bom? Pedindo uma música do Vieira e Vieirinha aqui, Chão Preto, né? Oferecendo para todos os amigos e ouvintes da Canal Mais FM, uma rádio das vozes. Valeu, Bart, um abraço, irmão, bom dia, bom trabalho, né? Tá saindo aí para mais um dia. Aproveitar a oportunidade de mandar um abraço para todos os nossos amigos lá do Fundo Mútuo São Vicente, que sempre estão na sintonia também, né? Curtindo o som da Canal Mais FM. Meu amigo Edson da Fazenda Val de Palmas, deixa aquele bom dia especial pra gente. Bom dia, meu irmão. Um abraço a você e todos os seus familiares. Deus abençoe e um bom trabalho pra você também, né? Bora render, parceiro. Bora trabalhar. Acelera aí, não pode parar de jeito nenhum, né? É assim que tem que ser, tá certo? Também já está por aqui nosso amigo Adriano Lopes, deixa um bom dia pra gente. Bom dia, Carlão, né? Bora pescar hoje. Opa, aí sim. Toca pra gente modão aí, claro que eu toco e vocês vão conferir, tá certo? Um abraço, bom dia, Adriano, Josi, Davi, Enzo e Danielzinho Lopes, hein? Nosso amigo Tonho, Armandinho Losnac, estão agarrados na teta da vaca, tirando leite, mas estão sintonizados aqui naquela Mais FM, que é uma rádio muitas vozes, perfeito? Bora tocar música, Adalberto e Adriano canta a música Folha Seca, né? Chão Preto com Vieira e Vieirinha, segunda, né? Meu jeito de viver na solidão, Mococa e Paraíso. Depois vem um bloco de apoio cultural e a gente volta transmitindo o horário eleitoral gratuito. A transmissão é de nossa responsabilidade. 6 horas e 42 minutos em Bauru, uma excelente manhã, uma ótima quinta-feira.

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0: E agora, Moro, são 7:26, acertando o seu relógio, 7:26, conferiu o sucesso aí com Camões e Camargo, a música Viajante e a Viúva. Passa por aqui também com Tião Carreira e Pardinho, saudosa vida de peão, hein? Antes, né, meu itinerário, você com Ronaldo e João Carvalho, blusa vermelha com Chico Rei Paraná, e a primeira desse bloco aí, né, foi com Barreirito, a música Menino da Canoa. 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Mandar um abraço, bom dia aqui, meu amigo, o Elton Pintor, né, está na sintonia, curtindo aqui, né, mandando um bom dia pra gente, valeu Elton, um abraço, meu irmão, bom dia, né, que Deus abençoe seu dia aí, né, é bom trabalho, né, nosso parceirinho aqui, ele mandou um áudio pra gente, né, e a gente vai ouvir, tá bom, Elton? Vamos lá, né, tá oferecendo uma música bacana, a gente vai oferecer uma música bem bonita mesmo pra esposa dele. Fala comigo, Elton, bom dia, irmão, tá bom?
1: Bom dia, Carlos Branco. Bom dia. Aqui é o Elton Pintor.
0: Fala, irmão, diga lá.
1: Um modão aí pra minha esposa aí, Passol, de Bauru.
0: Perfeito.
1: Tchau, obrigado.
0: Tchau, todo
1: modão aí pra nós.
0: Valeu, Elton. Um abraço, irmão. Bom dia. Obrigado pelo carinho, pela sintonia. Por aqui com a gente também no meu amigo Giraia, tá mandando um bom dia, né? Bom dia, patrão, né? Hoje é o aniversário do Adolfo Vena. Olha, parabéns, Adolfo. Felicidades, meus anos de vida. Deus lhe abençoe grandemente na data que você comemora mais um aniversário. Parabéns aí, grande comunicador Adolfo Vena. A gente aí curtindo o programa Bom Dia Viola. Parabéns, felicidades, meus anos de vida, né? Por aqui também o meu amigo Rosenvaldo Caminhoneiro manda aquele bom dia especial. Tamo junto, hein? O Luiz Figueiredo, Luiz Dornes Belli, está na sintonia curtindo aqui, deixando aquele bom dia bem bacana pra gente. O Celso, né, lá do Parque Santa Cana, curtiu a modona aí que a gente tocou, né? Saudosa vida de peão com o Tião Carreira e Pardinho, oferecendo pra esposa Marta Helena, o filho Kevin e pra todos que estão na sintonia curtindo aí a Rádio Canal Mais FM, que é 100% sertaneja. É isso mesmo, tá certo, Celso? Um abraço, bom dia. A Sueli Buschini tá por aqui com a gente também para mandar um bom dia, indicar um sucesso. Fala comigo, Sula, bom dia.
2: Carlos Branco, quero ouvir a música Vingança do João de Barro. Tenha um bom dia, Carlos Branco.
0: Bom dia, Sueli, Deus abençoe seu dia, obrigado pelo carinho e pela sintonia, perfeito? A gente vai para um bloco de apoio, a gente volta na sequência, tá tudo separadinho, tudo no jeito.
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E embora são 7:40, acertando o seu relógio 7:40 e conferindo aí com César e Paulinho a música O Feijão e a Flor. 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

0: 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Meu amigo Thiago tá por aqui para falar comigo. Fala comigo, Thiago. Bom dia, meu irmão. Você tá bem?
1: Bom dia, Carlos Branco. Aqui quem tá falando é Thiagueira da Vila Industrial.
0: Fala, irmão.
1: Quero ouvir Tião Carreiro Pardinho, Arreio de Prata. Ofereço para Eduardo Caduceira, o Félix para a batida. Tchau, obrigado.
0: Falou, a gente vai tocar daqui a pouquinho, tá bom? Um abraço, bom dia. Hora de música, são 7 horas e 43 minutos. Adeus, Mocidade, quem canta, Eli Silva e Zé Goiano, hein? Encruzilhada, Peão Carreiro, Zé Paulo, orgulhosa e bonita, com Tibagi, Miltinho. A gente volta na sequência. Acerte seu relógio, 8h43. Uma excelente manhã, uma ótima quinta-feira.

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5: Em Bauru são 8:03. Bom dia.
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0: E agora o som, 8:10, acertando o seu relógio, 8:10, conferindo aí com Joaquim Manuel a música Dama da Boate Azul. 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Um abraço, bom dia, minha querida amiga aqui, Paulina Moraes, lá de Piratininga. Paulina, um abraço a você, a Estela Paparella e todas as meninas da Oficina do Bem de Piratininga que estão na sintonia. Nosso amigo Jacaré, do Parque das Nações, está comigo também, indica um sucesso. Fala comigo, Jacaré, bom dia.
1: Bom dia, Carlos Branco, bom aqui dia. Jacaré, do Parque das Nações. Está dando frente para o João Mineiro Marciano, a bailarina. Eu quero saber para Isabel, para você, para o TT Boiadeiro, para o Ricardo Capuano, para o Peleiro, para o João da Independência, e todos ouvindo a canal Mais FM.
0: Valeu, Jacaré, um abraço, a gente vai tocar, tá bom? O Gil Cantor também está por aqui com a gente, mandando bom dia Gil, um abraço. O nosso amigo, o Gilberto, né, Gilberto, ali da barraca, da feira, né, Gilberto, um abraço a ele, a esposa Elenice, eles estão na sintonia, manda aquele bom dia Carlos Branco, né, feliz quinta-feira abençoada, né, Gilberto? Um abraço, irmão, bom dia. Quem mais está por aqui com a gente, manda aquele bom dia especial. Deixa eu ver aqui, o nosso amigo Daniel, né, está na sintonia, fala comigo, Daniel, bom dia, irmão, tá bom?
2: Bom dia, Carlos Branco.
0: Bom dia, Daniel.
2: Estamos aqui na obra já, acabamos de chegar, ligamos o radinho aqui na Canal Mais. Queria pedir uma música aí. Fala. Saudade da Minha Terra. Claro. Que é o Daniel, arqueologista. Estamos aqui no Gasparini. Dá um salve pro pessoal que está na obra lá no Florata da Nações. Está ouvindo a Canal Mais lá também, Embreza. Obrigado, bom dia.
0: Valeu, um abraço a todos vocês aí, profissionais da construção civil, né, que estão trabalhando com rádio ligado em 87,9, Canal Mais FM, a rádio nos asfaltos. Valeu, Daniel, um abraço para você e para todos os demais que estão trabalhando. Bora, Sônia Caboclo, quem canta, ele e o Léo, Jade Jefferson, Saudade do Meu Pai, com a participação do Samuel do Prado, né? E a bailarina com João Mineiro e Marciano. Agora, Bauru, são 8 horas e 15 minutos, uma excelente manhã, uma ótima quinta-feira.

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0: horas e 42 minutos, 8h42, conferiu aí com Milionário Zé Rico, a música Carro Velho. Passou por aqui também com o João Mulato Douradinho, a música Carroça Velha, nosso amigo Salvelino, né? Da dupla Salvelino Biasi, que indicou esse sucesso bacana aqui. Ele falou comigo, né, Salvelino? Como é que você tá, meu irmão? Diga lá, bom dia.
1: Olá, meu amigo Carlos Brancos.
0: Bom dia.
1: Aqui, irmão, é o Salvelino. Um bom dia para você e todos os seus ouvintes dos
0: aí,
1: quatro cantos da cidade e região. É um abraço pro meu parceiro Bias e toda a família. Manda um modão aí para nós aí, que estou ligadão aqui, conectado, digo eu assim, aqui na pousada 2. Quero ouvir um modão aí com o João Mulato e Douradinho, Carroça Velha. Abraço.
0: Perfeito, perfeito, perfeito. E a gente vai tocar agora, perfeito? Vou finalizar mais essa edição do programa Bom Dia Viola aqui pela Canal Mais FM, mas vou deixar uma música aqui do Salvelino Biasi, a música Preto Velho. Daqui a pouco, lembrando bem vocês aí, que tem um show da manhã com o Fábio Ramos, ele que vai estar apresentando hoje esse programaço que vai ao ar a partir das 9 horas da manhã. Pessoal, fique com Deus, que eu vou e volto com ele. E amanhã a gente se fala às 5 horas da manhã em ponto. Tchau, tchau, fui, valeu e até lá.

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9: 9 horas.
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0: 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Confira. 10:31.
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3: 11:53.
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0: Opa! Minha gente, pode aumentar o som.
1: Dá um gás aí, hein? Meio-dia, 11 minutos.
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1: Bora comigo, gente, ao vivo até as 3 da tarde. Hoje, nesta quinta-feira, 15 de outubro do ano 2026. Ao vivo, com direito a erros e acertos, aniquilando o tédio, matando a pau baixo astral. Energia positiva para você do outro lado do rádio, para você que nos permite fazer companhia na sua casa, no seu trabalho. Ops. Onde você tá, hein? Tá junto com a gente também no nosso site oficial, canalmaisfm.com.br. É a nossa bagunça, hein? Gostosa e organizada, juntos até as 3 da tarde, aniquilando o tédio e matando a pau baixo astral. Você vai participar comigo interagindo no nosso 14 996 18 87 90, pedindo a sua música, mandando o seu alô, colocando a sua carinha aqui na nossa rádio. canalmaisfm.com.br 87.9, uma rádio, muitas vozes.
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1: Jorge Henrique e Rodrigo, pra você que na nossa programação Super Tarde da Canal, tá aí, ó. Segue o plano, segue tudo certinho, hein? Bom, vimos também, abrindo a nossa programação, Luan Santana com Léo Foguete, música Dona. 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Bom, seguinte, nos nossos estúdios, sempre com a presença de garbo e elegância, trazendo as quentinhas também, né? Lá da AABB. E é ele, o presidente da comitiva Bailão do Fabiano. Ele, Fabiano, Ó, gostou do eco, Fabiano? Você viu aí como é que anunciei o seu hoje, né?
2: Boa tarde, do Nunes.
1: Boa, meu parceiro.
2: Boa tarde a todos os ouvintes da Canal Mais. Um grande abraço aqui da comitiva. É um prazer imenso estar aqui novamente no estúdio da Canal Mais, falando da agenda da semana pra vocês. Bora curtir, bora dançar com a gente lá, que hoje é quinto, Edu.
1: Eita, nós, e olha, gente, atenção, ouvintes inteligentes da nossa programação. Atenção, você, ouvinte inteligente, presta atenção, fique já perto do telefone também, né, né, Fabiano?
2: É isso aí.
1: Só um conselho, tá?
2: É, um conselho. Ô, grande.
1: Só um conselho, ó, presta atenção aí, tá? Hoje, Quintaneja, quinto. Eu quero que você anuncie com garbo e elegância as atrações e também as promoções que vão acontecer nesta quinta-feira, hoje, lá na ABB, meu parceiro. Fica na
2: sua. É isso aí, Edu Nunes. Hoje é Quintaneja na ABB, pessoal, com a entrada franca. Hoje temos o artista lá do Mário do Forró fazendo aquele bailão, boa, aquele piseiro gostoso para vocês. E lembrando, hoje a gente vai fazer 5 sorteios, hoje na ABB, de 5 almoços para o dia 18 agora, domingo agora, para vocês almoçar lá na ABB. Então, pessoal, desce para lá hoje, a entrada vai ser franca e vai ter 5 sorteios do almoço. Bora participar do sorteio
1: aí,
2: e gente, bora dançar um baile com nós hoje lá.
1: Hoje a pegada do Fly, então, é com o forró do Mário. Ele que tá fazendo um sucesso, né?
2: Tá fazendo sucesso.
1: Tá levando a galera lá pra realmente fazer o chão tremer na ABB.
2: Tá enchendo
1: hoje,
2: a casa, viu?
1: A partir das 20 horas, a entrada é franca. Alô, pessoal, a entrada é franca. E olha só, quem estiver lá hoje, marcou presença, vai concorrer.
2: É isso aí.
1: Eu tô para apostar com vocês, ouvintes, que o coração desse cara transborda, que se você não ganhar, fazer carinho de triste, você almoça do mesmo jeito, né, Fabiano? É impressionante, mas é verdade, viu, gente? E vai ter aí, ó, 5 almoços hoje sendo sorteado também para domingo lá na ABB, hein, gente? Olha que maravilha! Com aquele delicioso, sabe, almoço especial da dona Sônia, como sempre, né?
2: Da mamãe, da mamãe.
1: Tem música boa, tem porções, tem pastel da Loli, tem bebidas quentes e geladas e tem hoje, na Quintaneja, forró do Mário.
2: É isso aí, Edu.
1: Ô, Mário, não é o Mário, o Mário que pegou a tada Mário, não é o Mário só, né? É o forró do Mário.
2: Forró do Mário.
1: Forró do Mário, tá certo. Aí, meu parceiro, vai vir a pegada do Fry também, do Domingão, né? Que o Domingão, a gente sabe que é um Domingão especial.
2: Domingão da família,
1: é,
2: né, Edu?
1: Amanhã descansa o fígado, sexta-feira, que ninguém é de ferro, né, gente? Pelo amor de Deus, né? Sabadão, música, som ambiente.
2: Som ambiente, porção da casa. Piscininha, que vai estar quente, vai estar calor.
1: Bom demais também.
2: Piscina liberada com uma pequena taxa, viu, pessoal?
1: Pode falar o valor, viu, Fabiano? Fique em paz.
2: É R$20 a taxa da piscina, tá? Você usa ela o dia inteiro, tem piscina para as crianças.
1: Porque tem muitos ouvintes que perguntam pra gente aqui. Ô Edu, mas eu vou lá com meu netinho, vou lá com a minha filha, vou lá com o meu filho, vou lá com a minha família. E eu quero também, claro, almoçar lá, quero curtir, mas eu também quero curtir a piscina. R$20, gente. R$20 por pessoa, tá? Eu acho que tem uma faixa de idade lá também que
2: tem
1: taxa,
2: sim,
1: né?
2: Tem.
1: E, enfim, tá lá um cara que também é parceiraço, é amigo dos amigos também, que é o que administra lá também a parte da piscina.
2: Seu Luiz.
1: E eu tenho certeza que você vai passar um domingão especial.
2: É isso aí,
1: meu amigo. Depois o chão treme de novo.
2: Ih, gostoso demais.
1: E eu digo pra você, quando a gente fala que o chão treme, é literalmente treme mesmo, gente.
2: Vai domingo agora, Gu, domingo. Ô, Edu, domingo que passou aqui, Edu, tinha mais de 300 pessoas lá.
1: Meu Deus do céu. Por isso que eu procurei lá alguns conhecidos. Falei, olha aí, rapaz, quem tá onde ele
2: tinha,
1: tá?
2: Graças a Deus, graças ao bom Deus, tinha mais de 300 pessoas lá curtindo, se divertindo e dançando no domingueira na BB.
1: Isso é bom, viu, gente? Isso é a palavra agradecimento, né? Agradecimento, né, Fabiano?
2: É isso aí.
1: A gente cria aí o sonho. Tira ele do papel para levar alegria, entretenimento, uma boa música, uma boa comida. Aí você vem com a comitiva e faz essa bênção, né? Que é para a gente desestressar também, com um horário certo.
2: Isso.
1: Que é legal, atendendo todas as exigências sanitárias e segurança e tudo mais. E com qualidade.
2: É isso aí.
1: Levando artistas dos bons também.
2: É,
1: né?
2: Só fera.
1: Só a galera do mal mesmo. Só a galera.
2: E domingão vai estar gostoso, hein, Du?
1: Opa, manda pra nós, hein?
2: Domingão vai estar gostoso. 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
2: 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Ó que cardápio gostoso, Edu. 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
2: Edu, não. A mini. 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
1: Olha,
2: e dois meninos que estão fazendo sucesso, Edu.
1: Manda.
2: Eles estão fazendo sucesso. Foi duro de arrumar a agenda com eles, que é o Vitor e a Benner. E o Abner?
1: Abner.
2: Victor e Abner.
1: Abner. Olha,
2: quem não
1: aí
2: conhece eles, pessoal, desce pra lá pra conhecer, porque os meninos tá, olha, estão fazendo sucesso demais, fazendo aquele piseiro gostoso. E a banda principal, a partir das 18 horas, começa a banda principal, que é a banda Cauã Ferraz e Walter Teclas, os meninos lá de Avaí, os índios, vai estar lá fazendo aquele bailão ao vivo, viu, gente? É ao vivo pra vocês.
1: E olha aí, gente, ó, vamos reforçar então, a nossa Moranguinho do Amor vai estar lá.
2: Isso, a Luciana Montalvão.
1: Luciana Montalvão vai estar lá, né? Ela com o seu dom, com o seu talento, seu carisma, cantando e encantando, junto também com o Victor e Abner.
2: Abner,
1: a partir das
2: isso.
1: 15 horas, hein, gente?
2: A partir das 15 horas. Edu.
1: Victor e Abner.
2: E vamos avisar a galerinha aí.
1: O Cauã Ferraz e o Walter Teclas, eles estiveram também, né, no último domingo lá.
2: Isso,
1: eles
2: estavam no último domingo.
1: Foi lá que o chão tremeu de verdade.
2: Deu mais de 300 pessoas.
1: Você que não participou do domingo passado, garra lá, gente. E vamos pro domingão especial da família lá na AABB.
2: Edu, e vamos avisar a galerinha, pessoal. Da meio-dia até as 2 horas da tarde,
1: olha,
2: vocês que querem almoçar com a família, a entrada é franca, tá? Vocês não pagam pra entrar. beleza? Vocês que querem almoçar mais cedo lá, já curtir o domingo na ABB, meu, meio-dia até as 2 da tarde, a entrada é franca. A partir das 2 horas da tarde, a gente começa a cobrar a portaria e que começa a chegar os artistas, começa a ter o show, né? Opa. Então, a partir das 2 horas da tarde, a portaria, preço único, R$10, tá? Então, olha aí, gente, bora pra lá na domingueira que vai estar gostoso. Vai ter pastel, pastel da mamãe, porção da casa bem caprichada, bem recheada pra vocês. Então, espero todos vocês lá neste domingo e hoje, nessa quinta-feira na BB. Eu queria mandar um abraço, Edu. Mandar um abraço pra Aline Linda, o João Braga, o Gustavão. Mandar um abraço pra mamãe, pro Wilson, pro Ratinho, pra Dona Cida. Mandar um abraço pra toda a galera que faz parte da comitiva Bailão do Fabiano.
1: Aliás, se você não manda esse abraço, quem te cobra sou eu. Porque são pessoas especiais aí, o Ratinho, a sua mamãe também, né, a Dona Sônia, que realmente, gente, fazem a diferença lá com o Fabiano também, claro, né? E também os apoiadores, né, Fabiano? Tem a galera que também tá lá, quem vai lá sabe e vê lá as faixas dos apoiadores, a galera que também soma de uma certa forma também com a comitiva, isso fazendo aí e dando essa oportunidade. Porque o palco da comitiva lá, da ABB, gente, para quem não sabe, é um palco na qual revela e dá oportunidades para novos talentos também.
2: Isso.
1: Né? Ah, você tem uma ideia, esse dia eu tava fazendo um bingo com o Fabiano, e falou, depois você vai cantar? Eu falei, calma, Fabiano, eu sou locutor, não sou cantor, né?
2: Edu, quem foi o ganhador da última vez que ganhou? O Anísio?
1: O Maurício?
2: Não,
1: o Seu Osni, né?
2: Seu Osni, ele teve lá. Ele teve lá com a família. É verdade. Ele teve lá, almoçou. O Seu Osni.
1: Quem foi também que... também, o Seu Osni, e teve um que pescou lá, pegou mais de 70 quilos de peixe, rapaz.
2: Eu acredito.
1: Falando nisso, o Fabiano, dá um toque aí também lá do WS lá, né?
2: WM.
1: WM lá.
2: Pessoal da WM. Dentro da ABB, a gente tem um pesqueiro diferenciado, um pesqueiro top, chama WM, nosso amigo Wesley, que é o varão, o bailarina do Manos Caltrida, que é o proprietário do pesqueiro dentro da ABB. Então, quem quiser curtir uma pescaria, ele solta peixe toda semana, viu? Ele teve uma soltura hoje cedo de peixe lá de tilápia. E, pessoal, então, quem quiser curtir uma pescaria com uma pequena taxa lá, é R$100 a taxa, 12 horas pescada. O que você pegar, você leva.
1: Ah, Maria,
2: é dentro da ABB, viu?
1: Eu vou um dia, bem de manhãzinho, domingo. Eu vou fingir que tô indo para lá, eu vou sair lá por trás daquela moitinha lá assim, ó, agarrar uma varinha, filho.
2: E fica
1: o Wesley
2: lá.
1: Vai achar eu só no final do dia. Meu parceiro,
2: Edu.
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2: 500 metros antes de chegar na ponte que sobe a Piratininga. Na rodovia Bauru Marília.
1: Passou ali nas direitinhas, chegou lá no bar da piscina.
2: É
1: lá,
2: isso aí.
1: Na entrada.
2: Ah, bebê. Pessoal, todos vocês são os nossos convidados, tá? Hoje, quinta-feira, sabadão, quem quiser comer uma porção, passar o dia lá. E domingão, que é um dia muito especial, um dia maravilhoso, um dia de muitas bênçãos. É na ABB, espero todos vocês lá.
1: Aí, bonito, Fabiano. Valeu mais uma vez.
2: Agradeço, Edu, pela oportunidade. Agradeço pelo apoio da Canal Mais FM, que é parceiro da comitiva. Agradeço demais.
1: É sempre na mesma pegada do Fly. Endividados ou não, estamos juntos até o fim.
2: Até o fim.
1: Valeu, Fabiano.
2: Obrigado.
1: Olha aí, ó. Ó, super tarde, ó.
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1: Opa! Agora meio-dia, 36 minutos, hein? De volta, seguimos ao vivo com a nossa super tarde, a nossa bagunça gostosa e organizada de todos os dias. Um alusão aqui para Valéria Barros e também para o seu filho, né? Tá de bem com a vida, tá aí curtindo a nossa programação. Valeu, Valéria, ó. Beijo para você, beijo também para o seu filho aí, para toda a sua família, tá bom, menina? Um alusão também pro Osni. Boa tarde, Edu Nunes. E o Fábio Ramos, hein? Eu tô trabalhando, gente. Pensa o quê? Manda um abraço aí pra todos na sintonia. Um abraço aí pra todos vocês. Obrigado pelo carinho. Deixa eu ver quem mais tá junto com a gente aqui também. O seu Antônio. Valeu, seu Antônio. Ô, seu Antônio. Tá lá no Santo de Virgem, né? Daqui a pouquinho vai rolar sua música também, tá? E a Guacira. Tá no Parque Viaduto. Curtindo aí a programação. E a gente vai mandar, e ela pediu, a gente vai tocar e ela vai curtir a Marília Mendonça.
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0: O sucesso é do Fido Mijeca pra você que na nossa programação Super Tarde. Hoje à noite não tem luar. Eita, nós, hein? Bom, vimos também o Henrique Juliano, Cuida Bem Dela. Diego e Vitor Hugo passou por aqui também na nossa programação. Tá aí, ó, Tubarões e a Marília Mendonça. Todo mundo menos você. Participação de Maiara e Maraísa. 10 agora, hein, faltando para 1 da tarde. Bora lá, vamos agradecer a galera que tá aqui participando com a gente, né? A Guacira tá lá no Parque Viaduto. Beijo, Guacira. Obrigado pelo carinho também da audiência. Tá, meu amigo Osni também. Tá curtindo aí a programação. Valeu, Osni. Obrigado pelo carinho. Alô, seu Antônio. Ô, seu Antônio, já vou antecipar pro senhor que eu não achei a sua moda, hein?
1: Olá, boa tarde, Edu Nunes. Como é que tá? Tudo bem, companheiro? Aqui quem fala é Antônio de Souza, São Divino.
0: Bom.
1: O Edu, gostaria de ouvir uma música com Edson e Hudson. Quem te viu, quem te vê. Ofereço especialmente para você, para todos da rádio, para Dona Edinho, Três Américas, Poder Serafim, toda a família, Lola Monteiro, Rosa Blanca, Senelso Rosa Blanca, Célia Souza, Creio Sobral, Nelly Verdó, Josvaldo Caminhoneiro e Pepe Boiadeiro, para todos meus amigos e amigos da Canal Mais FM. Falou, Edu Nuno, e um abraço, fique com Deus, Canal Mais, uma rádio, muita voz. Boa valeu. Tarde, companheiro.
0: Valeu, valeu, seu Antônio. Fala, Tetê.
2: Boa tarde, meu caro amigo Edu Nuno, Tetê Boiadeiro, representando a Vila Independência. Escolhe uma moda bacana aí, ó, do Michel Teló. Escolhe uma do seu agrado. Eu ofereci pro pessoal lá do Bar do Capuano, Bar do Silvinho, o Agnaldo Fofolete da Vila Junta, o Maurinho da Roteirinha Nacional Aparecida, Tonhão da Banca, Pelegolô Meu Povo, a Edilma do Três Américas, o Adãozinho e a Valdete. E a todos os ouvintes da Canal Mais FM, beleza? Tô aqui fazendo uma faxina no barraco, lavando roupa e fazendo um almoço. Canal Mais, uma rádio e muitas vozes. Tchau, obrigado.
0: Tchau, obrigado. Valeu, valeu, Tetê. Bora lá, gente. Vamos decolar de música. O sucesso é do Daniel aí. A música Seus Beijos. Eita.

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9: Agora seguimos ao vivo com a nossa programação Super Tarde, a nossa bagunça gostosa e organizada de todos os dias. Na verdade, ontem teve uma falha, né? Eita, nós. Mas não vai acontecer, viu, gente? Prometo que não vou deixar mais vocês sozinhos. Assim também como eu quero que vocês também não me deixem sozinho. Fechou? Vamos combinar, né? Mas a minha bicicleta furou o pneu, não deu pra vir ontem. Você tá doido? Oi, tudo bem, Cíntia? Ei, Edu, tudo bem, Edu? Manda um abraço pra mim, tô ouvindo aqui. Deixa eu ver. Cíntia, hoje tô no Nova Esperança, tô de boa. Como você mesmo diz, na lagoa. Tô tranquilo, com o pezinho na piscina, ouvindo a Rádio Canal Mais. Quer mais do que isso? Tá certo. Merecido descanso, né, Cíntia? Um abraço pra vocês aí, obrigado, viu, pelo carinho da audiência, de toda a galera também que sintoniza aí a nossa programação no Nova Esperança. Olha, ligaram aqui, mas não dá pra atender, gente. Só quando a Canal Mais liga, aí dá, porque daí, quando a gente liga, a pessoa vai estar ouvindo a rádio e vai dar certo. Vamos ver se dá mesmo. Vamos ver. Ninguém fala nada. Todo mundo quietinho. Cadê? Agora não atende. Ai. 70 ligações da pessoa perdida. Agora não atende nós. Não vai atender, não. Então, tchau. Perdeu a oportunidade. Não posso fazer nada. O que eu posso fazer, gente? Vocês foram testemunha, né? Tem aqui, ó, 70 ligações perdidas neste número. A pessoa ligou, mas não tem como. A pessoa... Pra nós atender. Só quando nós liga, né? Vamos ver quem tem mais. Será que tem mais alguém ouvindo ou só... perturbação na nossa mente? Vamos ver. Oi! Significa que o ouvinte liga, o ouvinte pede música, desliga o rádio e vai dormir, que é impossível, né? Tá aí provado mais uma vez. Oi, ai, ai. Mas vamos de participação então em áudio. A galera que tá mandando mensagem de áudio pra gente. Opa, fala comigo.
0: Boa tarde, meu amigo.
9: Boa.
0: Eu sou Júnior Lourenço do Vila Lobos. Opa. Manda uma música do Milionário Zé Rico aí pra nós. Ah. Decida. Manda pro meu parceiro aqui, Robinho, Bruno, ah, Vampeta, Dinaldo. Todos os ouvintes da rádio. Chama!
9: Valeu!
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0: sucesso é do Sandro e William, pra você também pedir aqui nas nossas programações, hein? Olha aí, ó, somos um. O pedido musical é da Cíntia, hein? Valeu, Cíntia, obrigado pelo carinho também da audiência. Como vimos, Marília Cecília e Rodolfo, Coisas Esotéricas. Bruno e Marrone passou por aqui também, Enquanto Eu Brindo, Você Chora. Kleber e Cauã, Pedaço Meu. Também Cristiano Araújo, Você Mudou. E recordamos Milionário José Rico na programação também Descida. Bom, seguinte, ó, 1h29, gente, 1h29. Te amo, Edu Nunes. Ah, como é bom ouvir isso. Oh, meu Deus, também te amo, Dona Merlin, obrigado, viu? Ah, obrigada por ser esse sobrinho abençoado, Merlin da Vila Industrial. Beijo pra você, Dona Merlin, obrigado aí pelo seu carinho, tá? Também te amo, bom? Beijo. Deixa eu ver quem mais tá mandando. Alô, a galera tá mandando aqui, ó, um abraço pro Agnaldo. Alô, Agnaldo, aquele abraço. Tá mandando um abraço aí pra todos os ouvintes também, morador do Parque Jaraguá. Valeu, valeu, valeu. Deixa eu ver quem mais. A Merlin, né, mandou já a mensagem, já compartilhamos também com ela. A Valéria também, né, Valéria Barros, diz que está lá, tava numa consulta e não deu pra atender o telefone. Tá perdoada, viu? A prioridade é sempre quem a gente ama incondicionalmente. Então, tá com seu filho, tá de boa e tá perdoada, tá bom? Depois, na outra hora, a gente liga pra você, não tem problema nenhum, não. Beleza? Deixa eu ver quem mais. Oi, Edu, é Aparecida. Desculpe eu não ter te atendido, viu, meu filho? Meu filho tá aqui, ó. Sou sua fã. Você sabe, toca uma música do Gustavo Lima, qualquer uma aí, moro no Bela Vista. Opa, valeu, Aparecida! Aparecida do Bela Vista? Eu esqueci agora, perto do Guedes lá, é isso? Legal, um abraço aí pra você, Aparecida, pra toda a sua família também, viu? Obrigado pelo carinho da audiência, obrigado a todos vocês aí também no Bela Vista, que sintoniza a nossa programação. Aparecida é ouvinte desde os tempos outroras, né? Valeu, valeu, Aparecida, por ter aparecido novamente, tá? Obrigado. Deixa eu ver quem mais. Depois do apoio cultural? Então tá bom, depois do apoio tem mais participação.
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3: 1h31. 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
4: Agora 1h36, em de volta, seguimos ao vivo. Até às 3 da tarde com a programação Super Tarde. Depois tem Território Sertanejo, hein? Adentrando também com o programa No Repique da Viola, com o Adolfo Vena. Bora dar sequência, agradecendo aqui a galera que está participando. Boa tarde, Edu. Não deixe você esquecer de mim. Manda um abraço, hein? Estou sempre ouvindo você. Aqui no Jaraguá. Um abraço também para todos da Escola Ayrton Bosch e também para todos do Buchão, da Escola Ayrton Bosch, tá certo, do Buchão, e também para todos que acompanham a sua programação. É realmente bagunçada, kkkkk, e é organizada. É verdade, nem sempre é organizada, mas sempre é bagunçada, viu, ô Simone? A toda a galera aí também no Parque Jaraguá que sintoniza, muito obrigado a vocês pelo carinho também da audiência, beleza? Opa, vamos ver quem tá mais com a gente. Alô, Edilma.
5: Boa tarde, meu irmão, que Deus abençoe a sua tarde. Não manda aí, nessa geral. Aí eu ofereço para o Serafim, para a minha neta, para a minha neta Isadora, para a minha filha Jéssica, para a Sula, para a Lula, para a Caia Sobral, para a Melo, para o São Antônio, para a nossa amiga Valdete, Tetê Baiadeiro, a família do Saco da Gama, nosso amigo Rosivaldo, o pastor, para o Fazendo Canamais, e para o nosso amigo Marício, e para a Nani, para a irmã da Sula, e para todos que estão no Canamais, todo mundo acotou, principalmente aí para você, Edu, em toda a sua família, que Jesus Cristo te proteja, hoje e sempre. Abraço e beijo.
4: Vamos escutar. Vamos escutar. Valeu, Edilma. Obrigado aí pelo carinho, menina. Bora. Que eu fiz aqui? Ah, agora foi certo. Rio Negro, Selimões.

0: O pedido musical é do Edivaldo, morador aí do Parque Jaraguá, mandando aquele alô especial para todos os ouvintes também. Música do Dalvan que ele pediu, né? Quem eu quero não me quer. Rapaz, ouvimos também a música aí do Vanderlei Cristiano, Doce Loucura, também o Sérgio Júnior, Na Boca do Povo. Ó, Japinha Conde, hein? Mande um sinal. Só um sinal, só não pode ser de fumaça, senão vai ter que meter fogo na casa. Ih, meu Deus do céu. Rio Negro, Solimões, Lençol Gelado. 1h57, hein, gente? 1h57. A galera tá participando com a gente, tá mandando aí, ó, o boa tarde a todos os ouvintes. Deixa eu ver, deixa eu puxar aqui a capivara dos ouvintes, das participações, né? Também, deixa eu atualizar aqui, ó, pra você, ouvinte da nossa programação, tempo e temperatura na cidade, hein, gente? Agora, 1h59, 28 graus marca os termômetros na cidade de Bauru, com zero, tá marcando aqui, hein? Zero possibilidade de chuva. A umidade é de 60%, o vento é de 11 km por hora. E o céu, hein, Edu? Tá nublado, hein? O céu todo nublado e a máxima hoje chega a 29 graus. Rapaz! Bora, bora, bora! Tem um intervalo e a gente volta já. Muito mais música pra você. Sai daí não, hein?
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0: Agora 2:05. De volta, seguimos na barca. 87.9 Rádio Canal Mais, uma rádio muitas vozes com a nossa programação, hein? Bagunçada e organizada, super tarde. Daqui a pouquinho, Adolfo Vena tá chegando, marcando território e tocando a viola no repique da viola. Você tá doido? Oh, meu Deus, um abração aqui pro meu amigo Maurício. 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Beleza? Um alusão aqui pra Guacira, né? Tá pedindo aqui a música da Marília Mendonça. Um abraço, Marília, ou Guacira. Obrigado aí pelo carinho da audiência. Quintou, hein, gente? E hoje tem a Quintaneja com o Mário do Forró. Forró do Mário, a partir das 20 horas lá na BB, hein? Ó, o chão vai tremer. Hoje, a partir das 20 horas. E vai ter o quê? Sorteio de rango pro Domingão. Quem for lá hoje vai correr o risco de ganhar o almoço. Vai ter sorteio de 5 almoço para domingo lá na BB, hein, gente? Ó que chique, hein? Quintaneja, Forró do Mário. Combina hoje a partir das 20 horas com a galera aí e vai lá. A entrada é franca, viu, gente? Quintou é Quintaneja. Deixa eu ver, acabou? Acabou. Tomamos de moda. Pronto aí. Deixa eu atender a galera, que senão depois eu fico devendo. Aí não vai pro Serasa. É, complica, né? Aí coloca no Facebook Caloteiros do Brasil, do Balde Bauru. Tem tudo isso. Eu sei de cor.

0: Ah, meu Deus do céu, esse pique da Rede Globo que a gente dá aqui de um estúdio pro outro não é fácil não, gente. Enquanto a gente trabalha, outros carregam pedra. E a gente carrega pedra e trabalha ao mesmo tempo, que nós é assim, nessa pegada aí. Você tá doido? Ô, oh, que é isso aqui? Quem que é o C? É o Celso? Você tá bom, Celso? Um abraço, Celso. Obrigado pelo carinho da audiência. Aí, ó, obrigado. Domingo vou pedir músicas. Tá bom, aí. Então, domingo, pida música. Não quer pedir agora? Pida agora também, Celso. Tá bom? Fique em paz aí. Aqui a rádio é nossa. Beleza, meu parceiro? Obrigado pelo carinho e pela sua audiência aí, viu? O Celso. Ô, Celso, fala o bairro aí. Vamos interagir, bater papo, contar qual é o boteco que nós vamos tomar uma hoje. E assim vamos fazendo amizade, tá bom, meu parceiro? Bom, 2:28. Deixa eu ver aqui. Tem áudio. Fala, Maurício.
1: Boa tarde, meu amigo Edu Nunes. É Maurício, eletricista. Ô, Edu, toca pra nós a música do Leandro Leonardo, A Luz da Cidade Acesa. Ofereci pra você da rádio, pra Helena que tá curtindo a Canal Mais, e o Júnior, o Fabiano e o Paulinho. E pra Edimo 3 América e pra todo mundo que curte a Canal Mais. Canal Mais, uma rádio e muitas vozes. Um abraço, meu querido.
0: Um abraço, meu parceiro. Obrigado pelo carinho da audiência. Bora lá, gente, de apoio, e a gente volta com as empoeiradas, que são o momento modão. Beleza? Aguenta aí, hein?
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0: Ah, agora eu falando ao vivo com você aqui, ator, você viu?
18: Nossa, pode fazer isso, diretoria?
0: Pode, aqui pode. Bom, seguinte, ó, 2 horas e 34 minutos. Gente, vamos decolar, né? Trazer pra você aqui na nossa programação super tarde também um momento modal. Claro que não é moda caipira. Não, né? Não tem essa responsabilidade, nem muito menos esse conhecimento. Não é só fuça no baú aqui da canal, viu? Sem ninguém perceber, nós abre aqui que nós tem a chave e ó, traz pra você essas que estão empoeiradas. As luzes da cidade acesa. Vamos recordar um pouquinho de Leandro Leonardo? Bora lá.

0: Agora 2:49. Ó, Felipe Falcão, hein? Nas empoeiradas da nossa programação, derramando de paixão. Então recordamos um pouquinho também da Adalberto Adriano, né? Atitude, João Paulo Daniel, eu, hoje eu sei. E recordamos Leandro Leonardo, As Luzes da Cidade. Bora, né, gente, tirar o time de campo. Tá chegando mais um campeão de audiência, Adolfo Viana, fazendo hora extra, cumprindo com dignidade na comunicação, levando também, claro, qualidade na música pra você com o território sertanejo, pegando, estendendo e aumentando o zerinho no seu olerite até às 7 da noite.
1: Quem mandou? 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
0: Gente, bora tirar o time de campo, né? Agradecendo a Deus pela oportunidade de mais uma vez estar aqui junto com você, comunicando, fazendo essa bagunça. E Deus nos permitindo, amanhã a gente tem um novo encontro, tá, gente? Amanhã, ao 10:30, aqui estaremos eu no meu velho querido banco. Vocês, onde vocês estiverem na nossa sintonia. Um beijo no coração de todos. Que o Divino Pai, Filho e Espírito Santo nos abençoe e nos proteja sempre. Um beijo, fiquem com Deus e até amanhã.

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1: 2:54.
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15 horas em ponto, aqui na sua Canal Mais FM, aquele salve, salve simpatia, aquele abraço, aquela boa tarde pra você que tava na companhia do meu amigo Edu Nunes aí, o Super Time.

0: que me deixa feliz é quinta-feira saber que amanhã é sexto, né? É só isso, a gente fica legal. Na segunda é aquele, puxa vida, meu, segunda-feira, tem a semana toda ainda pra correr atrás, batalhar, mas na quinta a coisa já começa a ficar animada. E aí, você tá animado aí, você no trabalho, em casa, aonde você estiver aí, tá com astral pra cima? Então vamos pra cima, eu de cá, você de lá, juntinho misturado, até as 17 horas, aqui na melhor canal Mais FM 87,9. Olha o telefone desde já, tá liberado pra você participar com a gente aqui, beleza? 14996-8790 é o número pra você pedir sua música, mandar o seu abraço, o seu alô, fique à vontade, me ajude a fazer a melhor programação do rádio de Bauru. Canal Mais FM, olha, hoje nós vamos até as 19 horas, tá bom? No primeiro período nós vamos ficar juntinho aqui com o Território Sertanejo até as 17 horas, após as 17 horas, eu de cá, você de lá, muita moda de viola, muito modão, apaixonado, aquela viagem mesmo por sucesso, até as 19 horas no Repique da Viola. E agora eu convido você a vir comigo pro Território Sertanejo, que começa agora.
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0: E o sucesso com Luan Santana.
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0: Olho Marrom, é nova essa, hein? Marca aí.
3: O que?

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0: Tá aí o sucesso com Zé Felipe e Ana Castelo, Sua Boca Mente. Que delícia, né? Também passou por aqui Israel e Rodolfo, Arruma Um Bom aí. Você acha que eu tô ruim? Arruma um bom, você trem ruim. Abriu a sequência musical Ed Brito e Samuel, Romance Rosa. Música linda pra você aqui no território. São 15 horas e 15 minutos. Uma boa tarde pra você aí no trabalho, viu? Pra você comerciante, tá trabalhando aí, curtindo a nossa programação. Muito obrigado pelo carinho da tua audiência. A gente conta sempre com você. Minha amiga dona de casa, como é que tá sua quinta-feira? Beijão no coração. Aumenta o volume do rádio e continua aí no Pega. Vou mandar também aqui um salve, salve e simpatia para os meus amigos lá da zona rural. Você, meu amigo aí no sítio, chácara, fazenda, curtindo a tarde da canal. Nosso, muito obrigado pelo carinho. Você também nas obras, né? Você, meu amigo construtor, auxiliar aí que trabalha nas obras. Aquele salve, salve e simpatia. Vamos de música por aqui. Lembrando você, tá liberado 14 99618 8790 para você pedir sua música, mandar seu alô, seu salve, salve, simpatia para quem você queira, tá bom? Daqui a pouquinho tem aqui no Território Sertanejo a participação do ouvinte.
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3: Chegando pra você, Simone Mendes, me ama ou me larga?

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0: Aí o sucesso com Zezé de Camargo e Luciano, Irmãos da Lua, Amigo das Estrelas, musicão aqui na sua Canal Mais FM no território sertanejo. Passou por aqui também Tubarões, né, com Diego e Vitor Hugo. Ainda tivemos o sucesso de Henrique e Juliano, Amor dos Outros. Abriu a sequência musical Simone Mendes, Me Ama ou Me Larga. Você que sabe. 15 horas e 30 minutos agora, aquele salve, salve, simpatia pra você aí na sintonia. Daqui a pouco tem uma dica pra você amanhã curtir aí uma das melhores duplas do sertanejo aqui em Bauru, hein? Quer saber aonde? Fique ligadinho que eu volto.
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Opa, estamos de volta por aqui no Território Sertanejo da nossa canal Mais FM. Nós vamos juntinhos até as 17 horas. Bom, legal, legal. Aí, ó, dica pra você nesta quinta-feira o que acontece aqui em Bauru e toda a região. Olha, na quinta-feira, hoje, em Bauru, lá no Quintal 45, recebe Edu Costa com muito sertanejo a partir das 8 horas da noite, tá bom? No Gostoso Botequim tem a dupla Camila e Adiel. No Biruta Bar, a animação é com o Quintal do Pagode e o Dibu. Aí, bom também, hein? E lá no Sesc tem o Sesc Bauru, tem hoje o grupo Garotinho, não sei derrubar isso. É o grupo Garotinho, às 8 da noite, pra você curtir. Pra quem gosta de teatro, a Mostra de Teatro do Núcleo das Artes e Ciências do SESI acontece no Teatro Municipal hoje, às 7h30 da noite. Legal? Olha aí pra você que é fã de Zezé de Camargo e Luciano. Amanhã, sexta-feira, hein? Apaixonados pelo romântico sertanejo ou sertanejo romântico, a dupla Zezé de Camargo e Luciano se apresenta em Bauru, lá no Boulevard Shopping. A abertura está marcada para as 8 da noite, com o início do evento às 9. Uma noite especial para os fãs e uma das maiores duplas do sertanejo do Brasil amanhã aqui em Bauru. Bom também, hein? Fique ligado, daqui a pouco a gente dá umas dicas aí pro sábado, pro domingo, pra você já ir se programando aí. Fique ligado aqui no Território Sertanejo, tá bom? São 15 horas e 38 minutos, daqui a pouquinho a gente... como é que é a participação do ouvinte, cara? Daqui a pouco. Vai aí, vai mandando, vai pedindo sua música, mandando o seu abraço aí, 14996 18, que já... A gente tem a participação do ouvinte, bloco especial aqui do Território Sertanejo, onde você marca sua presença. Legal? Liberado, hein? Pode ir pedindo aí, 14996188790. É só sucesso aqui na canal.

Aí, cadeira cativa, Zeneto e Cristiano, tocou bonito aqui, hein? Ah, também passou Simone Mendes, Direitos Iguais. 15 horas e 49 minutos aqui no Show do Território Sertanejo. Vou mandar um abraço lá pra rapaziada da Vila Junta. Alô, Vila Junta, curtindo a nossa programação aí. Muito obrigado pelo carinho da audiência. Alô, Agnaldo, Fofolete, aquele abraço pra você aí. Quero mandar um abraço também pro Adão, né? Adão da Vardete. Aê, Adão, só esperando pra dar rasteira nele. Aê, trem ruim. 15h49, vamos de música por aqui. Sucesso pra você aqui e agora. Olha aí, ó. Música nova, hein? Olha, falando de tocar essa música, quero contar a história. Vocês lembram do Bruno Marrê? Do Bruno Marrone, aliás, quando começou a carreira? Aquele primeiro CD deles que fez, aliás, muito sucesso. Eles dois sentados num barzinho, cantando, voz e violão. Então, eles retomaram esse projeto agora e já tem aí 3 ou 4 EPs lançados. Você que pode procurar lá no YouTube, Bruno Marrone, De Volta aos Bares 2. Você vai achar as músicas aí. E uma das músicas que eles lançaram é uma regravação. É a Penteadeira. É, ficou muito boa. Eu vou tocá-la aqui agora pra vocês, tá bom? De primeira mão, aqui no Território Sertanejo.

0: 16 horas e 2 minutos, tá aí Bruno Rosa e Murilo Rolf, atriz demais. Passou por aqui também Marília Mendonça, com o sucesso Foi Por Coincidência. E também Eu Te Amo.
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7: 4 e 5.
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7: 4 e 6. 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
1: 16 horas e 7 minutos, estamos de volta por aqui com a participação do ouvinte no território. Alô, boa tarde!
2: Oi, boa tarde, meu amigo! Tudo bem contigo? Eu sou o Bilona aqui do Terra Branca, é o pai do Sidmar. Tô pedindo musicão aí pra nós, Chitãozinho Chororó, Fio de Cabelo, pra mandar pra minha esposa Célia, todos os ouvintes, todos os meus filhos, Rodrigo, Denis, Sidmar, que foi da rádio também, e a minha esposa Célia, principalmente pra você, tá bom? Um abraço!
1: Abraço! Muito obrigado aí pelo carinho, viu? Ah, o Belone, né? Alô, Bilone, aquele salve-salve pra você e toda a família aí. Obrigado pelo carinho, valeu? Vamos lá, tem mais gente pra participar.
3: Boa tarde, meu nome, que Deus me abençoe, Santa. Eu não fumo nem, galo loupeira. Mano. Eu ofereço pro Sarafim, pra minha neta Ema, pra minha filha Dona, pra minha filha Jéssica, pra Sula, pra Lula, pra Cleo Sobral, pra Melo, pro São Antônio, pra nossa amiga Valdete, que é boiadeira, a família do Chaco da Grama, nosso amigo Rosivaldo, o pastor Fofó Neto Canamalho, o Marisa, a Nelly, e a irmã da Sula, e para todos os ouvintes e todos os locutores. E para mim, para você, Adolfo, e toda a sua família. Abraço, beijo, vamos escutar o programa.
1: Vamos escutar, Edilma, aquele abração para você, ótima quinta-feira aí para a família. Alô, boa tarde.
4: Boa tarde, meu parceiro da Canal Mais.
1: É nóis.
4: Manda uma música aí para nós do Chico Rei Paraná, um degrau na escada. Aqui é o Júnior Lourenço, caçador de corações.
1: Ave Maria.
4: Desvendendo ilusões.
1: Ô, bicho.
4: Manda aí pro meu parceiro Robson Caetano, Bruno Alencar, Vampeta.
1: Olha.
4: E para a Morena do Bar do Cavalo.
1: Ai! Valeu, um salve, salve, simpatia pra toda essa galera aí. Obrigado pelo carinho da audiência. Estamos sempre juntos aqui no território sertanejo. E a moda que vocês estão pedindo tá no forno, já já vem pra agulha, hein? Fica ligado, fica ligado. Alô, boa tarde.
5: Boa tarde, Adolfo Vena.
1: Oi, salve, salve.
5: Simpatia. Como é que tá, companheiro? Tudo
1: tô bem,
5: aqui,
1: tô bem, graças a Deus.
5: Ô, Adolfo, eu gostaria de ouvir uma música com a mãe Aladim.
1: Sei.
5: Pra poder voltar aqui, eu queria especialmente pra você.
1: É só ligar o rádio.
5: Pra todos da rádio, pra Dona Edim, Três Américas, Poder Sarafim, toda a família, Lola Monteiro, Rosa Blanca, Sandra Rosa Blanca, Célia Souza, Cleio Sobral, Nelly Verdó, Josivaldo Caminhoneiro e Pepe Boiadeiro. Pra todos meus amigos e amigos da Cana Mais FM. Falou, Adolfo Vena, salve, salve, simpatia.
1: Dado o recado, Antônio da Maritaca. Aquele salve, salve, simpatia pra você aí. Um abraço pra você e toda a família. Obrigado pelo carinho. Tamo sempre juntos. Quero mandar também aqui um salve, um boa tarde lá pra Merlin do Parque da Vila Industrial, né, dona Merlin? Um beijinho no coração. Obrigado, viu, dona Merlin? Obrigado pelo carinho da sua audiência aí. Tamo juntos, viu? Também quero mandar pro pé inchado do Jiraya. Quinta-feira o cara já tá tomando um quiçu com hora dessa. Não, tá cedo, Jiraya. Alô, Jiraya, um abração pra você aí. Ótima quinta-feira. Vamos de música aqui no Território Sertanejo, na indicação do ouvinte. Vídeo tocou.

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0: Daí o sucesso do Anjo Chapadex. Quem pediu pra nós, Anjo Chapadex, lá pro filho dela que gosta, né? A Valéria Barros. Alô, Valéria, obrigado aí pelo carinho, viu? Da audiência. Tocamos aí, Anjo Chapadex, aqui na indicação do ouvinte. São 16 horas e 27 minutos. Eu vou fazer um giro rápido pelo apoio cultural. Daqui a pouco eu tô de volta. Não saia daí.
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11: 4:31.
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0: Aquele salve, salve, simpatia. Estamos de volta aqui no território sertanejo. São 16 horas e 31 minutos. Pra você que tá aí na sintonia, você que tá chegando agora, aquele abraço, aquele salve, salve, simpatia. Seja muito bem-vinda, seja muito bem-vindo. 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Você ouve a gente também lá na canalmaisfm.com.br. Valeu! Aí você leva a gente pra onde você quiser, né? Através da internet, hoje tá moderno. Você escuta nós no sítio, na fazenda, fora do estado, fora do país. Fique à vontade pra curtir a nossa programação aonde for de sua preferência. Quero mandar aqui um salve, salve e simpatia para a rapaziada sempre curtindo a nossa programação. Lembrando vocês que o Território Sertanejo vai até às 17 horas. Depois eu dou continuidade com vocês aqui até às 19 horas no Repique da Viola. Estamos aí preparando uns musicão para nós curtir, bom demais. Alô, meu povo! Mandar um salve, salve, simpatia lá, Pelego. Alô, Pelegão, obrigado pelo carinho da audiência. Tamo junto. Também lá na Vila Dutra, sempre ligada com a gente, era a Claudete da Panela, Santa Panela. Ei, rango bom, hein, Claudete? Rango bom. Demais da conta. Um abração pra você aí, pro maridão, pra todo mundo trabalhando e curtindo a nossa programação. Ligado com a gente também tá o bar do Tajiba. Alô, Tajiba, tremão. Ó, que suco, Tajiba. Um abração pra você aí, tudo de bom. Vamos mandar um salve, salve, simpatia também lá pro bar do Cavalo, né? Rapaziada do bar do Cavalo. Ei, já tá chegando a hora, hein? Quase na hora do happy hour aí, hein? Quase na hora de tomar aquela com um copo. Oh, meu Deus, a boca encheu d'água. Faltou palavra porque a boca virou um rio agora. Né? Tomar uma cervejinha gelada no copo sujo, ah, não tem coisa melhor. Vamos de música então, pra ser feliz nessa quinta-feira com a Canal Mais FM, ouvindo música boa. Vocês...

Aí, Guilherme, quer dizer, Gilberto Gilmar, rapaz, com a participação do... Agora já até engasguei aqui, eu lembrei o nome do homem, rapaz, esqueci de novo. Bom, Os Verdes Campos da Minha Terra, Gilberto Gilmar, moda bonita demais, tocou pra nós aqui. Agora também essa noite como lembrança, aí sim, João Menino e Marciano, do Duque Dalvan, Rastros na Areia, abriu essa sequência no território da Canal. São 16 horas e 44 minutos. Agora quero mandar um abraço aqui, meu amigo Ribeirinho. Alô, Ribeirinho Boca Rica, sempre na sintonia, apoiando, né, ouvindo nós, sempre como ele diz, na escuta. Alô, Trembão, um abraço pra você, Ribeirinho, tudo de bom. Também tá lá o Fofolete, né? Vai, Corinthians! Vai, Fofolete! Vamos olhar também aqui o marido lá da Vila Nipônica, chegando pro lado de cá, né, marido? Aquele abração pra você aí. Obrigado pelo carinho, viu, marido? Tamo junto! Oi, você... Oi, ouço você todos os dias. Me chamo Aparecida e moro no Bela Vista. Toca uma música pra mim e pra todos os ouvintes. A música é Me Apaixonei, com Eduardo Costa. Bom também, menino. Qual que é o nome dela mesmo? Aparecida. Ô, Aparecida, ainda bem que você apareceu. Lembro, palhaçada, né, Aparecida? Todo mundo fala isso, parceiro, fala. Mas eu tô feliz mesmo que você apareceu aqui na programação, viu? Muito obrigado, um beijo no teu coração aí, aquele salve, salve, simpatia. E aumenta o volume, que aqui você manda, você pediu, a gente toca. Sucesso com Eduardo Costa. Me apaixonei aqui no território sertanejo com muito carinho para Aparecida.

Salve, salve, salve, salve, simpatia, é a vovózona aqui de Bagatuba, Adolfo Viana, Adolfão, toca aí no programão, hein, programão, Adolfo, mandar pro meu netinho, Tom Araújo, domingo tem o programa dele, hein, sertanejo bom demais, às 6 da manhã com o Tom Araújo, meu neto querido, que anda sorteando os canecos aí, dando os canecos pro povo da rádio Canal Mais FM. Toca pra nós aí, Rick Renner, na cintura da moleca.

0: Lindo, lindo, lindo. Joaquim Manuel, a namorada que eu sonhei. Bonita essa música, né, cara? Passou por aqui também, na indicação do ouvinte Moleca com Rick Renner. Ainda tivemos Eduardo Costa, Me Apaixonei, Gilberto Gilmar, Os Verdes Campos da Minha Terra. Aí o meu amigo aqui, eu não tava lembrando o nome, mas é o Amarildo ajudou eu, é o Timóteo, Guinaldo Timóteo, né, Amarildo? Agora tá certo, corrigimos, né, Amarildo? Não deixar você falar do homem não, rapaz. Eita, nós! São 16 horas e 57 minutos. Chegamos ao fim do Território Sertanejo dessa quinta-feira. Mas fique tranquilo, me ature aí, me aguenta aí, porque nós vamos mudar a batida agora, né? Agora nós vamos pro repique da viola.
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0: E aqui é assim, hein? Na Rádio Canal Mais FM, onde o sertanejo impera, a gente muda a batida, vamos tocar modão, povo que gosta da moda de raiz aí, de viola, como diz o Tirão, modão um trem, bom também, mas não é moda raiz de viola. E agora nós vamos tocar pra vocês, daqui até as 19 horas, moda raiz, modão, então você pode ficar tranquilo, tá bom? É, pode ficar tranquilo. Peça aí moda raiz de viola que você gosta, que você conhece. Oferece pra quem você queira. E se quiser pedir uns modão também, né? A gente vai tocar pra você. Mas é só modão mesmo, hein? Não vem com coisa nova aqui, não. Nós não vai tocar. Depois não briga comigo, né? Vocês ouviram aí, pediram, fizeram tudo que vocês queriam até agora. Agora é no repique da viola. Eu volto já, vou tomar uma, hein? Vou tomar um chachafrau por aqui, um Danone. Eu vou voltar com a corda bamba pra apresentar pra vocês aí com muito carinho no repique da viola.
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3: 4:59.
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4: 5 e 1. 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
9: Dezessete horas mais 3 minutos, estamos chegando aqui agora sim no Repique da Viola pela nossa Canal Mais FM, e eu quero mandar aqui um salve, salve, simpatia pra Elis lá do Estoril. Alô Elis, obrigado aí, viu? Já vou de cara me desculpando com você, não deu pra tocar a Paz e Guarda aí que você pediu no bloco, e agora vamos pra Mode Viola, né minha amiga? Mas obrigado, quero agradecer demais aí a sua audiência, mandar um beijo no seu coração aí, viu? Aquele salve, salve pra você, brigadão. E é desse jeito que a gente vai começando pro lado de cá. Você pode pedir aí moda raiz, modão, fique à vontade, liberado pra você o 14996-8790. Nós vamos até as 19 horas aqui do outro lado. Pra você aí no carro, né? Tá pensando, tá querendo voltar pra casa, tá ajeitando já, quem tá no trabalho aí, muita gente sai 5, 5 e meia, já tá se preparando pra vir em casa, vem com o rádio ligado, vem, pra você não perder nenhuma moda boa não, que agora aqui ajuda o pau com a pia. Agora sim o pica-pau quebra o bico. Nós vamos começar bem esse trem pro lado de cá e sempre contando com vocês, hein? Não deixe de ajudar nós não. Vamos mandar um alô lá pro bairro do Silvinho, alô cambada do bairro do Silvinho aí, aquele salve, salve, simpatia pra vocês. Também o bairro do Capitão na Vila Junta, ê, Capitão, aquele abraço aí. Vamos descer um corote pra nós. Vou tomar um corote, quero mandar também um salve, salve lá pra família Gama, as delegadas, todas as patentes lá, aquele abraço, uma boa tarde aí de quinta-feira. Vamos dando sequência pro lado de cá, começa no Repique da Viola. E a gente vai começando assim, ó, vamos chegando, vivendo aqui no mato, trio Parada Dura, Zé Neto e Cristiano, eita pedrada. Brasil.

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0: Daí o sucesso com Chitãozinho Chororó, caboclo da cidade, Teodoro Sampaio passou por aqui com um Vestido de Seda. Ainda tivemos trio Parada Dura vivendo aqui no mato, com a participação de Zé Neto e Cristiano. Essa foi a sequência primeira do No Repique da Viola de hoje, 17 horas e 15 minutos. Olha, olha, olha. Pode pedir aí, trem. Fica à vontade. Peça sua música aqui através do 14996188790. Valeu? Pediu, a gente toca.
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0: Chegando pra você aqui no Repique da Viola, Alex e Leandro. Peito Sadio.
2: Vamos assim, ó.

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0: de Paulo e Paulinho, estrelinha, com a participação dela, Marília Mendonça. Tivemos Israel e Rodolfo Do Jeito Que Eu Queria. Também passou por aqui Homem Até Debaixo d'Água, com Tião Carreiro e Vardinho, e Alex e Leandro, Peito Sadio. 17:29, eu vou ali, mas volto já, não sai daí não, que já tem a sua participação aqui no Repique da Viola.
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7: 5:34.

0: Oba, estamos de volta aqui no Repique da Viola, são 17 horas e 34 minutos agora. Eu quero mandar aqui um abraço lá pro meu amigo, tá lá escutando nós, né? Ô, Amarildo da Vila Nipônica, tá lá ligadinho, brigadão, Amarildo. Aí, tem aqui um pedido de musicar aqui, deixa eu ver aqui. É o Marcelo da Vila Rocha. Ô Marcelão, um abraço, toca pra mim, Feijão Queimado, no Tinoco, tá na agulha, tá no forno, Marcelo, já a gente põe pra rodar aqui pra você, viu? Deixa eu ver, tem participação, alô, boa tarde.
1: Alô, Canal Mais.
0: Alô.
1: Ô, locutor, não sei o seu nome, mas era o Tião Camargo.
0: É o Vena agora.
1: Quero pedir pra você, Zacó Jacozinho, Camuflinha, quero oferecer pra Alice lá no Jaraguá, oferecer pro seu Zé e a dona Isabel aqui no Gerson França.
0: Tá certo.
1: E pro Laércio aí na Bela Vista. E pra minha irmã Maria Helena, no Bela Vista também. E
0: opa.
1: Meu nome é Sebastião, aqui do Gerson França. Alô, meu amigo, tudo de
0: falou.
1: Bom.
0: Valeu, Sebastião.
1: E mandar pra todos os seus ouvintes, pra vocês da rádio.
0: Falou, obrigado, Sebastião. Tá aí nosso amigo Sebastião. Ô, Sebastião Gomes. Aquele salve, Sebastião, pra você. E obrigado pelo carinho, pela sua participação, tá bom, meu querido? Deixa eu ver, tem mais alguém aqui? Vou mandando daqui de novo pra Elis do Estoril, seu Antônio da Maritaca, também tá lá sintonizado, né, seu Antônio? Aquele abração pra você, viu? Obrigado, alô, boa tarde.
2: Ai, boa tarde, Adolfo Vena aqui, a Valdete aqui da Costa Júnior, quadra 7, meu gato, você não toca uma moda de viola bem gostosa pra Val, o crime do Cascavel, Palmeira e Biá, viu?
0: Tá
2: eu
0: bom.
2: Quero oferecer pro TT Boiadeiro, seu cachorro Macabra, e Dima do Três Américo, Serafina, tá, Emily, um beijo pra Creuza Sobral, Marcelo Dotto, Dotto, Cremonês, um beijo pra aquele borracheiro Piratininga, viu, João Massanaro, Raquel Massanaro, Osniazes Piratininga, o Tião Camargo e o cachorro do Tião Camargo, o Matias, viu? Aquele cachorro deve morder o carcanhar da gente gostoso, né? Adolfo, beijo pra você, meu gato.
0: Tá aí, Valdete. Vamos tocar sim, Valdete. Fica tranquila. A gente procura aqui, já tá no forno, já tá na agulha. Alô, boa tarde.
3: Oi, amigos do Canal Mais.
0: Epa!
3: Quando eu ouço sua voz da Val, me dá vontade de querer casar de novo. Será que ela vai querer casar comigo?
0: Ah, não sei não, tem que vir com ela.
3: Manda uma moda apaixonada pra ela, que eu gosto muito dela, viu? Eu tenho uma paixão muito grande por ela.
0: Tá bom, José Moura. É o José Moura Vozes. Esse pessoal, legal. 17h37, vamos de indicação do ouvinte aqui no Repique da Viola. Chegando todo aqui de louco, Feijão Queimado.
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Aí o sucesso com Palmeira e Biá, Trenclim do Cascavel. Passou também por aqui Caboclinha, Jacó e Jacozinho e Feijão Queimado com Tonique e Tinugo. Abriu essa sequência aqui na indicação do ouvinte. São 17 horas e 47 minutos aqui no Rio.

0: Gui da Viola, vamos mandar aqui um salve, salve aqui pra Cambora, que tá aqui, né? Alô, Osni! Ah, meu amigo Osni, tá lá ouvindo nós. Aí, Osni, tá na audiência lá no Parque Sergipe. Ah, um abraço. Já toca aí esse modão pra você, viu, Osni? Fique ligadinho aí, fique na escuta aí que nós toca. Um abraço pra você, pra esposa, pra família, pra todo mundo aí ligado com nós. Vamos mandar também um abraço aqui pro Tião Camargo, né? Não vem trabalhar, mas fica lá escutando nós. Então, um abração pra ele. Alô, Tião, um abraço pra você. O Tião vai estar aqui no final de semana, né, Tião? Fala aí o dia certo, eu não sei se é sábado, se é domingo. Eu sei que de final de semana o Tião vai fazer a programação normal dele aqui na Canal Mais FM. 17 horas e 48 minutos agora. Uma boa tarde para você aí no trampo. Você que vai trabalhar agora à noite, né? Você que já está arrumando e matando de malas prontas para ir para casa descansar. Aquele salve, salve, simpatia para você. Bom descanso. E para você, minha amiga dona de casa, tá aí na beira do portão, toda perfumada. Passado batom, brinco de argola, esperando o delegado chegar. Eita, irmão, hein? O delegado chega, olha nela, assim, ela toda bonita. Fala que vê, ela vai me pedir um beijo. Olha que ele encosta, ela fala, ei, faz um pix aí pra mim. Ei, agora é moda de pix. Vambora de música, três.
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0: O Boiadeiro e a Viola, sucesso com o Cacique Pajé.

Daí o sucesso com o Tião Carreiro e Pardinho, boiadeiro de palavras, né? Falar nisso, hoje faz 33 anos que nós perdemos o Tião Carreiro, né? Ei, saudade. Bom, você ouviu daqui também a Casa de Caboclo com Rick e Renner. Cacique Pajé também deu uma passada por aqui com o sucesso O Boiadeiro e a Viola. Então, 18 horas em cima da pinta, nós vamos fazer um giro rápido pelo apoio comercial, tá bom? Apoio cultural, na verdade. Já já a gente volta. Mas peraí, antes de ir pro apoio, vou mandar um salve aí, ó. 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

0: Tinha leve você aí, ó. 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Agora sim, nós vamos fazer aquele giro rápido. Já já a gente volta aqui no Repique da Viola com muito mais modão. Não sai daí não, viu? Abandone eu não, nós vamos até as 19 pro lado de cá.
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6: Estamos de volta aqui na sua 87,9 Canal Mais FM, uma rádio muitas horas, são 18 horas e 10, virou em cima da pinta. Acerte o seu relógio aqui com o nosso, porque aqui sim, aqui você não perde hora não, caboclo. Bom, para você aí no trajeto, né, do trabalho para casa, no carro, no aplicativo, às vezes até no ônibus, no forninho, curtindo a nossa programação, muito obrigado pelo carinho da tua audiência. Vem na paz, guerreiro. Trabalhou o dia inteiro, agora chega na paz aí no lar, viu? Que Deus abençoe a sua caminhada de volta para casa. E você que vai trabalhar à noite, tá se preparando aí, né? Muita gente trabalha à noite. Que Deus abençoe também a sua caminhada de ida ao trabalho. Você tem uma noite aí satisfatória. Beleza, então? Vamos de moda boa por aqui? Vou tocar um sucessão pra nós curtir aqui no Repique da Viola. Aí o Daniel, o prato do dia. Esse é um modão bom demais da conta.

0: Tá aí, Jardim Jefferson, Saco de Estopa. Também tivemos aqui o sucesso com Cacique Pajé, Resto de Comida. Aí, modão. Rapaz, hoje eu tinha falado dessa música aqui. Hoje eu tinha tava falando, né? Que a moda de viola é diferente do modão. Modão é aquele modão, João Mineiro Marciano, né? Mato Grosso e Matias, Chitãozinho e Chororó. Agora, a moda de viola, ela tem que contar uma história. Ela tem começo, meio e fim. E eu tava ouvindo essa música, nunca tinha ouvido, viu? Eu pesquisei hoje lá em casa e falei, vou tocar essa música aqui, do Cacique Pajé, Resto de Comida. Eu nunca tinha ouvido. Aí eu ouvi, prestei atenção agora. Rapaz, parece que essa música, né? Essa música foi criada ontem, rapaz. Meu Deus do céu. E olha aqui, ó, uma música de 1981. Quase a minha idade a música tem. É, cara, uma realidade danada, né? Porque o... Como é que faz, né? O cara vai lá, mata o pai de família, aí ele vai pra cadeia, ganha 1.800 e pouco lá, tem cama, roupa, lá vai, tem, tá, rango. E aí a mulher fica com o cílio aqui fora, a mulher da vítima, né? Fica com o cílio aqui fora sem ter o que comer. Olha, um modão aí, ó. Ah, pai do céu! Obrigado, Tião. Você falou pra mim, eu prestei atenção e a moda contou história mesmo. Mas nós também tivemos aqui a moda legal, né? O prato do dia, com o Daniel abriu a sequência. São 18 horas e 22 minutos aqui no Repique da Viola. Vamos mandar um salve, salve, simpatia pra toda a galera lá no Bar do Paulo. Ê, Paulo, tá aberto aí? Vou aí já, já tomar um tinguá. Eu vou deixar, vou tomar um chachafrás, rapaz. Pelo amor de Deus. Tô desde as 3 da tarde nessa gaiola aqui, o bico seco, rapaz. Vou tomar uma talagada, só pra mim ficar de boa. Mas antes nós vamos de música boa aqui no Repique da Viola.
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0: Pra mostrar a diferença, né? O Cacique Pajé é moda raiz. Milionário do Zé Rico, decida. Modão.
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0: Daí o sucesso com Chico Rei Paraná, Canarinho Prisioneiro. Passou por aqui também o Milionário e o Marciano, Descida. São 18 horas e 31 minutos, nós vamos fazer um giro rápido pelo apoio cultural e voltamos já para a nossa última meia hora de hoje. Vamos até às 19 pro lado de cá.
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2: 6h31. 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
4: 6:35.

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1: Aí, sucesso pra você no Repique da Viola. 18:36, vamos dar aqui caminhada, né? Ao final da nossa programação nessa quinta-feira, hoje, dia 15/10. Ah, já estamos no mês 10 já. Chegamos no final de ano. Bom, pediram aqui um sucesso pra mim, deixa eu ver quem foi. Ah, acho que foi o marido, deixa eu ver. Ô marido, essa moda você pediu pra mim? Eu não achei aqui não, companheiro. Mas vou tocar uma moda aí pra você, pros parceiros tudo aí. Do Tião Carreiro e Pardinho, tá bom? Agado C aí? Então, porque eu não achei que você pediu aqui não, mas vou tocar aqui Boiada Cuiabana, música de Raul Torres com Tião Carreiro e Pardinho pra você. Valeu? Aumenta o volume aí, Tenhoni.

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Aí o sucesso As Andorinhas com Trio Parada Dura. Também passou por aqui Obras de Poeta com Chitãozinho e Xororó. E Boiada Cuiabana com Tião Carreiro e Pardinho. 18:47, nós vamos ficando por aqui, pedindo a Deus aí que ilumine a sua noite, o seu descanso, para você que vai trabalhar à noite, bom trabalho, para você que tá vindo para casa para descansar, pro Lar do Guerreiro, aquele descansão, viu? A gente volta amanhã às 15 horas com o Território Sertanejo, aqui pela nossa Canal Mais FM. Ei, Pelegão, agora que eu vi, um abração pra você aí. Tô indo embora, tchau. Deixo aí pra vocês Edson Hudson, IP, o Prisioneiro, César de Paulinho, Encanto da Natureza e João Boiadeiro com Moreno e Moreninho. Pra vocês curtir aí, até as

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9: 8:06.
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11: Do Araguari e do Marcito, Juraci Marcito, 1978. Antes que tudo se acabe.

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2: 8:38.
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2: 8:41.
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0: 8h49.
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0: Moleque!
1: Cara, que lindo o DVD de vocês!
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0: 93.
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2: Quando a gente ama muito e é largado, gente, fica difícil o negócio, né?